0: Itapema, 10 horas.
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0: Itapema 10h20.
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Itapema, 27 para as 11. 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
1: Itapema, 11:23. 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

Itapema, 28 para meia-noite. 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

0: Itapema, 19 para meia-noite.
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Itapema 4 e 1. Madrugada e...

Itapema 5 e 1. 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

Itapema 5:21. 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

0: Itapema 6 e 1.
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0: Itapema 6:21.
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0: Itapema 26 para as 7. 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

0: Itapema 1 para as 7.
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0: Itapema 719.
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0: Itapema, 8 horas.
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0: Itapema 8h24.
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Itapema, 22 para as 9. 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

0: Itapema 13 para as 9.
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0: Itapema 9 horas.
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0: Itapema 921.
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2: Itapema, 18 para as 10. 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
3: Depois de anos longe dos palcos, a banda Kid Abelha retorna em 2026 com a turnê Eu Tive um Sonho, percorrendo 10 cidades brasileiras com São José escolhida para receber o show de encerramento na Arena Opus, no dia 17 de outubro. Com ingressos disponíveis em Ticketmaster, você conhece mais dicas culturais como esta em nosso site itapemafm.com.br.

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0: Itapema 10 e 1.
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0: Itapema 10h22.
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Itapema, 25 para as 11. 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

0: 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Itapema, 1 para as 11.
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0: Itapema 11:22.
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Itapema 24 para o meio-dia. 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

0: Itapema 16 para o meio-dia.
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0: Itapema, meio-dia.
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1: O duo Avoá, composto por JP e Bruna Black, cria uma releitura contemporânea de Chico Buarque na música Ludo Real, para a novela Nobreza do Amor, com uma interpretação sensível que ainda mantém a essência da composição original. É o que você ouve agora, aqui na Itapema FM.

0: Itapema, meio-dia e quatro.
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9: Olá, boa tarde. Está começando o Menu Itapema aqui na 93.7. Uma hora com música boa para acompanhar o teu almoço e embalar o teu início de tarde.

0: Itapema, meio-dia e 21.
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0: Itapema 20 para 1. 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
1: Ney Mato Grosso volta à Grande Florianópolis com o espetáculo Bloco na Rua, na Arena Opus, em São José, no dia 3 de junho, às 21 horas. Anota essa data aí. Abrangendo clássicos da própria carreira e de canções de outros artistas que marcaram sua trajetória. Os ingressos já estão disponíveis em uhu.com. Acesse itapemafm.com.br para mais dicas culturais como essa.

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0: 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Itapema 1 e 1.
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0: Itapema, 18 para as 2.
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1: Condomínios modernos já não pensam apenas nos apartamentos, mas também em áreas de lazer que estimulam convivência e bem-estar coletivo. Salões de festa, academias, piscinas, playgrounds e espaços verdes criam encontros, fortalecem vínculos e aproximam vizinhos de diferentes idades. Esses ambientes podem ser planejados com segurança, acessibilidade e conforto, garantindo uso diário por toda a família. Caminhos arborizados, bancos bem posicionados e áreas de sombra deixam o espaço mais convidativo em qualquer estação. Uma iluminação agradável, mobiliário resistente e paisagismo bem pensado ampliam o acolhimento. Quando o lazer funciona, o condomínio vira extensão de casa e valoriza o imóvel. 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

0: Itapema 2:21.
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0: Itapema, 18 para as 3.
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0: Itapema 3 e 2.
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0: Itapema 3:23.
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Itapema 24 para as 4. 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

0: Itapema, 17 para as 4. 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
1: O espetáculo de Avaniar 50 anos, só sucessos, percorrerá estádios e arenas de várias regiões do país com os maiores sucessos de todas as fases da discografia do cantor alagoano, com data marcada para se apresentar na Arena Opus, no dia 29 de agosto, às 21 horas. Os ingressos estão disponíveis no site Ticketmaster. 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

0: Itapema 1 para as 4.
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0: Itapema 4 e 19.
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0: Itapema, 19 para as 5.
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0: Itapema 5 e 2.
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Itapema, 19 para as 6. 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

0: Itapema 1 para as 6.
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2: O duo Avoá, composto por JP e Bruna Black, cria uma releitura contemporânea de Chico Buarque na música Ludo Real, para a novela Nobreza do Amor, com uma interpretação sensível que ainda mantém a essência da composição original. É o que você ouve agora, aqui na Itapema FM.

0: Itapema 6 e 3.
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0: Itapema 6:20.
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1: Itapema, 7 horas.
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0: Itapema 7:19.
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0: Itapema, 21 para as 8.
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0: Itapema 81.
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0: Itapema 9 horas.
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2: Atenção, radialistas de todo o Brasil. É hora de noticiar os fatos que ajudam a construir um novo país. Direto dos estúdios da Empresa Brasil de Comunicação, em Brasília, vem aí a Voz do Brasil.
3: Em Brasília, 19 horas.
2: Está no ar a Voz do Brasil. As notícias do governo federal que movimentaram o país no dia de hoje.
4: Olá, boa noite.
3: Boa noite para você que nos acompanha em todo o país.
4: Segunda-feira, 25 de maio de 2026.
3: Vamos ao destaque do dia. Abertas inscrições para o Enem.
4: Uma novidade. Este ano, concluintes do ensino médio da rede pública estão inscritos automaticamente no exame.
3: O presidente Lula destaca que esse pode ser o primeiro passo para realizar sonhos e transformar o futuro.
5: A hora é agora. Se inscreva, passe no Enem, entre na universidade e faça tudo o que você quiser.
4: E ainda, Desenrola Brasil.
3: Você já pode utilizar o FGTS para renegociar dívidas com descontos e juros mais baixos.
4: A expectativa do governo do Brasil é movimentar mais de 8 bilhões de reais em recursos do fundo.
3: Turismo de natureza em alta. Unidades de conservação federais receberam mais de 28 milhões de visitantes em 2025.
4: Visitação recorde contribuiu com 20 bilhões de reais do PIB brasileiro, que é a